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0: Es a Jesus Jones a quien estamos escuchando con Right Here, Right Now. Justo aquí, ahora, es la traducción de esta música. Fue en 1991 que se lanzó esta música y es uno de los clásicos de la 100.5. Qué gusto despertarte y desearte un buen día con estas canciones, las mejores de la 100. Porque si estás en la 100, estás bien.
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0: Oi, pessoal, bom dia, tudo bem? Hoje é terça-feira, dia 21 de julho, e está começando o seu informativo Coamo. Um ótimo dia para você, cooperado, e para você, amigo ouvinte de todos os dias. No dia de hoje, reze para São Lourenço de Brides. Comemora-se nesta data o Dia Nacional do Garimpeiro e Dia da Comida Não Saudável. A produção é da Assessoria de Comunicação Coamo. Reportagem de Ruth Borsuk. Eu sou Wilson Bibiano e iniciamos aqui mais um Informativo Coamo, o programa da família rural e cooperativista. Fique com a gente.
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0: Lançado em 2022, o programa Futuro Coop da Coamo continua movimentando adolescentes de 13 a 17 anos em toda a área de ação da cooperativa. O objetivo é contribuir para o desenvolvimento de jovens, evidenciando a força do cooperativismo dentro do agronegócio. Com uma linguagem apropriada para a faixa etária, o foco é preparar os futuros sucessores das propriedades. Recentemente, o Informativo Coamo foi até Xanxerê, no oeste de Santa Catarina, conhecer o jovem Heitor Novelo, um dos integrantes do Futuro Coop, que falou da sua experiência de participar do programa e de como isso tem contribuído para o seu dia a dia e as decisões sobre o futuro.
2: Esse programa que a Coamo disponibilizou para nós, ele ajudou muito no meu dia a dia a ver o jeito das coisas como realmente são, a fazer as atividades, pensar no futuro e também na sucessão que vai passar um dia para mim.
0: Já já a gente volta conversando com o nosso convidado de hoje. Não sai daí, viu? É rapidinho.
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0: Nesta semana, faça transplante de folhas comestíveis e ornamentais para local definitivo. Pode ainda plantar gengibre, cenoura, beterraba, rabanete, mandioca e amendoim. Você já se perguntou o que é autocuidado e se ele está presente em sua vida? Se ainda não, tire um tempinho para isso, viu? O autocuidado é uma prática consciente e ativa de cuidar de si mesmo em diversos níveis: físico, mental, emocional e social. É sobre fazer escolhas que promovam o bem-estar e a saúde integral, nutrindo corpo e mente de forma equilibrada. Cuide-se!

0: Confira aí as últimas do agronegócio. Exportações paranaenses somam 8,9 bilhões de dólares. O resultado é 5% superior ao registrado no mesmo período de 2025. Os dados constam no Boletim Conjuntural do Departamento de Economia Rural, o DERAL, da Secretaria de Agricultura e Abastecimento, a SEAB, divulgado na última quinta-feira, e mostram que o desempenho foi impulsionado principalmente pelo complexo soja e pelo setor de carnes. Análise aponta motores da alta de soja e milho. A alta da soja e do milho mostrou que os preços agrícolas respondem não apenas ao tamanho da produção, mas também às expectativas, aos riscos e ao fluxo de capital. A avaliação aponta a reação das cotações após o relatório de julho de 2026, com sinal de que o mercado olhou além da projeção de uma safra recorde de soja nos Estados Unidos. Revista Coamo destaca o cooperativismo. A mais nova edição da revista Coamo já está circulando e traz como reportagem de capa uma reflexão sobre a força do cooperativismo na trajetória da Coamo. Em comemoração ao Dia Internacional do Cooperativismo, a matéria reúne histórias de cooperados que mostram como a União, a assistência técnica, a Credicoamo e a participação das famílias contribuem para o desenvolvimento das propriedades e para a construção de oportunidades ao longo de mais de 5 décadas.
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0: potenciando a força do cooperativismo dentro do agronegócio. Este é o objetivo do programa Futuro Coop da Coamo, criado em 2022. Com uma linguagem apropriada para a faixa etária, o foco é preparar os futuros sucessores das propriedades. O jovem Heitor Pioneto Novello, de Xanxerê, no oeste de Santa Catarina, tem 16 anos e é um dos centenas de meninos e meninas que já integram o programa. A repórter Ruth Borsuk foi até lá recentemente e conversou com o Heitor, que falou da experiência de ter participado e o que aprendeu.
1: Esse programa que a Coamo disponibilizou para nós, ele ajudou muito no meu dia a dia a ver o jeito das coisas como realmente são, a fazer as atividades, pensar no futuro e também na sucessão que vai passar um dia para mim. E isso foi muito bom para pensar para o futuro e também no que eu vou querer para minha vida, que é ser agrônomo e, se Deus quiser, continuar tocando as propriedades lá da nossa família.
2: Queria que você contasse com as suas palavras como que está esse processo de sucessão lá na tua casa.
1: Tem que ter iniciativa, mostrar interesse, ir atrás e sempre procurar aprender, porque eu sou novo, não sei de tudo, e buscar sempre aprender, sempre o melhor de mim mesmo para no futuro eu continuar com a família, continuar com o legado que um dia foi do meu pai, do meu avô, dos meus tios até.
2: E você acha que a Coamo está te auxiliando nesse processo, auxiliando a sua família?
1: Sim, muito, e só tenho a agradecer ao curso que eles disponibilizaram para mim, pela iniciação e também pelo carinho, que não é qualquer empresa, qualquer instituição que disponibiliza um curso desse e te dá iniciativa, né? A você querer continuar com isso, ter uma, como é que eu posso dizer, uma vida em função do meio do agronegócio, né?
2: Queria que você contasse como que é ter o exemplo do teu pai lá na lavoura, te mostrando o caminho a seguir.
1: É a inspiração de vida, né? É algo que eu acho muito bonito, cuidar das terras, das lavouras. É algo que faz muito bem para saúde, o meio ambiente, e que sempre vai precisar ter alimento na mesa. Alguém tem que correr atrás disso, alguém tem que fazer isso acontecer. E eu tomo iniciativa disso, de plantar, colher e cultivar de lavoura e sempre proporcionar o alimento à mesa de quem precisa.
2: Você quer continuar nessa área, Heitor?
1: Com certeza. Continuar nessa área e trabalhar e com a cabeça para cima e nesse ramo, que é o que eu acho bonito.
0: E olha, o cooperado Leandro Ribas Novello é o pai do Heitor e se diz orgulhoso da participação do filho no programa e poder vê-lo interessado na continuação dos negócios da família.
3: Olha, a gente como pai, né, a gente acompanha, né, eu graças a Deus, meu filho, a gente, um pai falar de um filho, a gente tem que ponderar muita coisa, né, mas ele sempre foi parceiro, né, ele até que teve iniciativa de fazer esse curso, né, de participar e até por ele estar sempre com a gente, ele sempre se interessou, né. Então, a gente só tem que agradecer essa iniciativa que a cooperativa teve, né, cara, de dar essa, como é que se diz, esse suporte, né, essa visão para a piazada, para o futuro deles vai ser esse aí, né. Então, depende deles também, agora eles terem interesse, né. Eu vejo pelo meu ali que ele é parceiro em casa, assim, sempre fez questão de fazer esses cursos e... Só tem que agradecer a cooperativa, né? Esse ponto aí, que antigamente essa pesada não tinha essa oportunidade, né? Tudo bem trabalhar em casa ou fora, assim, que gosta dessa área agrícola. Já no início não tinha, assim, esse suporte, né? Que a cooperativa mostra para essa pesada, né? Talvez só a gente falando não adianta, né? Mas vindo de fora, que nem uma empresa, nem a Coamo, a gente só tem que agradecer, né? Eu, como pai, estou muito feliz, isso aí, é uma realização. Tomara que continue assim.
2: Como que está o processo de sucessão lá na

0: família de vocês?
1: Olha, a gente não força muito, né? Porque a idade ainda é meio novo, né? Também tem que deixar a iniciativa dele também, né? Que nem a gente vê muitos pais, assim, também aconteceu com a gente, quer forçar uma coisa e de repente nem é o que ele quer, né? Tem que ver esse lado dele também. E graças a Deus, assim, a gente dá as diretrizes sem forçar muito e depende dele agora, né? E a gente nota que ele gosta disso aí, né? Ele sempre fala, ó, pai, vou te ajudar e tal, né? Apesar da idade, é novo, né? Mas o caminho tá traçado aí. Agora, ele que vai depender dele também, né? A gente faz a nossa parte, a cooperativa faz a dela. Agora, eles também têm que fazer a dele, né? Penso assim, né?
0: Qual que é a importância desses programas, tanto o Futuro Coop e Jovens Líderes da cooperativa, para dar esse apoio para vocês?
1: Olha, cara, é um apoio, um algo mais, né? Que talvez a gente talvez não consiga, né? Fazer isso aí para a juventude, né? Que também eles têm outra cabeça, né? Cabeça talvez em muitos pontos melhor que a nossa, outra visão, né? Sabem coisas que a gente também não sabe.
2: Que legal, né, gente? Bem, o Futuro Coop já teve a participação de 50 turmas e 926 filhos e filhas de cooperados, com faixa etária de 13 a 17 anos, de todas as regiões de atuação da Coamo no Paraná, Santa Catarina e Mato Grosso do Sul.
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5: Eu trago agora a cotação dos produtos agrícolas com os preços praticados pela Coamo na praça de Ponta Porã na tarde de ontem. A soja, saca de 60 quilos, ficou cotada a R$ 111. A saca de milho ficou cotada a R$ 43,60. Trigo tipo 1, R$ 70. Novamente, então, os preços praticados pela Coamo em Ponta Porã. A saca de 60 quilos da soja, R$ 111. Milho, R$ 43,60. Trigo, R$ 70. Lembrando que estes foram os preços praticados pela Coamo com base em Ponta Porã na tarde de ontem.
2: E é isso então, gente. Nós vamos ficando por aqui, lembrando que amanhã a gente está de volta com mais um Informativo Coamo. Uma ótima terça-feira para você. Continue ligado aí na sua emissora. E se você não ouviu o nosso programa na íntegra, é só acessar o site da Coamo ou a sua plataforma de áudio preferida, tá bom? Aquele abraço, gente. Até amanhã, se Deus quiser, hein? Até lá. Tchau, tchau, pessoal.
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0: Brasa y Armandinho, Genaceu, estás escuchando a las 7:43.
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6: 10 horas, 5 minutos.
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2: 12 horas, 5 minutos.
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6: 14 horas, 3 minutos.
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9: 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Horas con 49 minutos. 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
4: 15 horas, 6 minutos.
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15: Bien, arrancamos la tercera hora 15 con 8 minutos, 29 grados la temperatura. Buena música con Leo García, La Cosa Más Dulce.

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0: Saludos a Daniel, nuestro oyente y oyente. Ha sido participante de Super Domingo. Hoy está de cumpleaños. Muchas felicidades, Dani. Que pase súper. Ya vamos.
1: Súper, súper.
0: Sí, ya vamos a la última pausa, Roberto. Y enseguida volvemos.
1: Ok, ok.
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